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1: Foi assinado o acordo para a construção do gasoduto submarino que ligará a Turquia à República Turca do Norte de Chipre. Depois de ter levado a água da Anatólia para a ilha, Ankara prepara-se agora para influenciar diretamente o equilíbrio energético da região. O gasoduto a construir não só contribuirá para o desenvolvimento da parte norte da ilha, como permitirá também à Turquia posicionar-se desde já para futuras oportunidades estratégicas. Hoje apresentamos a análise preparada por Sertaç Aksan para a TRT Haber sobre este tema. Nos últimos anos, a Turquia tem atraído a atenção pelas suas iniciativas de âmbito regional e global. Com este projeto, Ankara não está apenas a reforçar a ligação com a República Turca do Norte de Chipre, mas também a lançar as bases para um corredor energético que poderá estender-se do Mediterrâneo Oriental à Anatólia e, eventualmente, até a Europa de Leste. Com o memorando de entendimento assinado entre a Turquia e a República Turca do Norte de Chipre, arrancaram oficialmente os trabalhos para a construção do gasoduto submarino que ligará os dois territórios. Depois de ter levado água para a República Turca do Norte de Chipre, através do chamado Projeto do Século, a decisão da Turquia de abastecer igualmente o norte da ilha com gás natural representa, em vários aspectos, uma iniciativa verdadeiramente transformadora. O equilíbrio energético regional será redefinido. Está previsto que o gasoduto entre a Turquia e a República Turca do Norte de Chipre tenha uma extensão de 101 quilômetros, dos quais 97 serão construídos sob o mar. A ligação terá início em Anamur e terminará em Teknedjik. Será bidirecional e deverá entrar em funcionamento em 2028. Naturalmente, interpretar esta iniciativa de Ankara apenas do ponto de vista do fornecimento de gás natural seria redutor. Existe um consenso crescente a nível internacional de que a Turquia tem vindo a desenvolver nos últimos anos uma série de iniciativas capazes de alterar significativamente o panorama energético do Mediterrâneo Oriental. O projeto do gasoduto submarino deverá também contribuir para redefinir o equilíbrio energético regional e reforçar a integração das infraestruturas em benefício da Turquia. Impulsionado pelos esforços do ministro da Energia e dos Recursos Naturais da Turquia, Alparslan Bayraktar, o projeto permitirá, a curto prazo, reforçar a segurança do abastecimento de gás, garantir maior estabilidade no fornecimento de eletricidade e apoiar a transição da República Turca do Norte de Chipre para uma economia de baixo carbono. A longo prazo, poderá igualmente abrir novas perspectivas para a conectividade energética do Mediterrâneo Oriental e para os restantes atores da região. Por exemplo, é bastante plausível que o gás natural extraído das ricas reservas do Mediterrâneo Oriental seja inicialmente

transportado para a República Turca do Norte de Chipre e daí para a Anatólia, posteriormente recorrendo à desenvolvida rede de transporte de gás da Turquia. Esse gás poderá ser distribuído para a Europa Central e Oriental. O projeto terá impacto direto na produção de eletricidade da República Turca do Norte de Chipre. A estratégia da Turquia de fornecer primeiro água e agora gás natural à República Turca do Norte de Chipre tem repercussões que vão além da parte norte da ilha. O plano de estabelecer uma ligação elétrica direta enfrenta obstáculos políticos por parte da administração cipriota grega do Sul, uma vez que as regras da rede elétrica europeia exigem a sua aprovação. Com a construção do gasoduto, Ankara apresenta uma alternativa independente que ultrapassa esse complexo obstáculo burocrático. Em vez de transportar eletricidade, leva à ilha o recurso necessário para a produzir. Por outras palavras, a Turquia não fornece diretamente eletricidade, mas disponibiliza à República Turca do Norte de Chipre a fonte de energia necessária para a sua produção. Existe, contudo, outro aspecto importante. As principais centrais elétricas atualmente em funcionamento na República Turca do Norte de Chipre são relativamente antigas, utilizando combustíveis mais dispendiosos e menos compatíveis com as exigências ambientais, o que resulta em custos mais elevados de produção de eletricidade. A introdução do gás natural permitirá inverter esta situação, reduzindo significativamente os custos de produção de energia elétrica. Além disso, facilitará o cumprimento antecipado das normas ambientais internacionais exigidas pelos regulamentos da União Europeia para 2030, permitindo à República Turca do Norte de Chipre adaptar-se antes mesmo da administração cipriota grega do Sul. Com este projeto, a Turquia acrescenta um novo capítulo ao processo iniciado com o abastecimento de água à ilha. O objetivo fundamental passa por reforçar a integração econômica, jurídica e geopolítica entre Ankara e a República Turca do Norte de Chipre. Tudo indica que a agenda da Turquia para a República Turca do Norte de Chipre e para o Mediterrâneo Oriental continuará a ganhar intensidade. Em última análise, Ankara procura não apenas elevar o Estatuto da República Turca do Norte de Chipre, considerada uma causa nacional, para um novo patamar estratégico, mas também consolidar ainda mais a sua posição no complexo panorama geopolítico do Mediterrâneo Oriental.

Calculadora. Não há um único momento em nossas vidas que passe sem fazer cálculos. Frequentemente, tentamos chegar a resultado ao mais rápido possível, seja em questões financeiras ou ao lidar com problemas matemáticos. Mas há momentos em que o nosso cérebro não é suficiente. É exatamente nesses momentos em que uma pequena ferramenta vem em nosso socorro, seja em nossos telefones celulares, nos computadores ou em um canto na nossa mesa. Embora seu nome tenha variado ao longo dos séculos, chamamos de calculadora esta ferramenta que basicamente realiza as quatro operações básicas de matemática: adição, subtração, multiplicação e divisão.

A humanidade, que agora possui computadores altamente avançados capazes de realizar milhares de operações em segundos, teve que confiar em seu próprio cérebro, pequenas pedras, varas e, finalmente, um simples dispositivo de cálculo chamado ábaco para as quatro operações básicas de matemática desde os séculos em que as primeiras civilizações foram construídas. A partir do século XVII, os números crescentes com as transações comerciais cada vez mais globalizadas começaram a superar a capacidade dos simples ábacos. Havia agora necessidade de novos dispositivos capazes de realizar operações de adição ou multiplicação de 5 a 6 dígitos. E não demorou muito para que os matemáticos e os inventores se dedicassem a esta área.

Primeiro, no século XVII, o matemático de Escócia, John Napier, desenvolveu o método logarítmico, que proporcionou grande facilidade nos cálculos e uma ferramenta de cálculo baseada nestes métodos chamado ossos de Napier. Na mesma época, o cientista francês Blaise Pascal, que estava se preparando para fazer contribuições significativas para a matemática em uma idade muito jovem, estava conduzindo trabalhos similares por uma razão muito simples. O pai de Blaise Pascal era um coletor de impostos e os números crescentes aumentavam sua carga de trabalho a cada dia. Após 3 anos de trabalho, o jovem cientista de 19 anos desenvolveu uma calculadora mecânica chamada Pascaline, para facilitar os cálculos de seu pai. Este dispositivo, do qual 8 exemplares são exibidos em vários museus atualmente, foi pioneiro em cálculos mecânicos e até mesmo na engenharia de computação por 400 anos, mas não teve muito sucesso comercialmente porque era bastante grande e caro. Sua nova invenção rendeu ao matemático Blaise Pascal o título de pai de calculadora por 400 anos, mas descobriu-se aqui acidentalmente que esta informação não estava totalmente correta durante uma análise histórica de livros por matemáticos.

Na década de 1950, cientistas que analisavam um livro de famoso astrônomo Kepler encontraram acidentalmente uma imagem de uma calculadora diferente no livro. Estes desenhos datavam antes do cientista francês Pascal, e o seu inventor era um astrônomo e matemático alemão Wilhelm Schicker. E os cientistas que examinaram esta máquina, chamado de relógio calculador no livro de Kepler, revelaram que o dispositivo realizava operações de adição e subtração corretamente até 6 dígitos e notificava o usuário com um sino quando o número de dígitos não era suficiente.

Após longos debates acadêmicos, a comunidade científica achou apropriado compartilhar o crédito pela primeira descoberta do calculador entre Schirard e o Pascal. Ao longo do tempo, os trabalhos de ambos os cientistas foram desenvolvidos por matemáticos em diferentes países. E primeiro as calculadoras portáteis, depois as calculadoras eletrônicas, lançaram as bases para os supercomputadores de hoje. Mas o título de inventor da calculadora moderna entrou nas biografias dos dois cientistas, o francês e o alemão, mesmo que como resultado de uma descoberta acidental.

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